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2: 40 anos depois, um concerto histórico dos Queen vai chegar ao cinema em IMAX este outono. Vai poder ver num grande ecrã um concerto da memorável digressão The Magic Tour, realizado a 27 de julho de 86 em Budapeste, na Hungria. Com uma plateia recheada de 80 mil fãs, este é apontado como o maior concerto do grupo britânico e o último a ser filmado com o alinhamento original de Freddie Mercury, Brian May, Roger Taylor e John Deacon. O espetáculo histórico é também recordado por ter sido a primeira vez que uma banda da Europa Ocidental atua num país do lado soviético durante a Guerra Fria. Foi precisamente por isso que o concerto ficou registado em filme e agora poderá ser revisto. O projeto chegará às salas de cinema a 7 de outubro numa colaboração da Sony Music Vision com o catálogo dos Queen. Está também previsto ser lançado, a 30 de outubro, em formatos físicos de Blu-ray, DVD, CD e vinil e formatos digitais.
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2: Cinema.
3: Este mês há 4 filmes brasileiros para ver ao ar livre no rooftop do Capitólio. Em todas as quartas-feiras de agosto haverá sessões dedicadas à cinematografia brasileira. Entre 5 e 26 de agosto, vai encontrar no Cine Capitólio Rooftop um espaço equipado com headphones de alta qualidade, espreguiçadeiras, serviço de bar e pipocas. Logo no dia 5, poderá assistir a Estômago. A 12 de agosto é exibido Central do Brasil. A 19 de agosto poderá ver ou rever a Tropa de Elite. E o ciclo termina a 26 de agosto com Ainda Estou Aqui. As 4 sessões ao ar livre acontecem às quartas-feiras a partir das 21h30.
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3: O Val Santo, um espaço de eventos em Anadia, no distrito de Aveiro, voltou a transformar-se num parque de diversões para as famílias aproveitarem até 30 de agosto. O Anadia Splash abriu portas no final de julho e promete ser uma das paragens obrigatórias no concelho nos próximos dias. O parque aquático conta com piscinas, escorregas e insufláveis. Além das experiências para refrescar, há um carrossel, trampolins, um comboio elétrico e até um campo de futebol insuflável. A lista de atrações inclui ainda espaços para jogos e festas de espuma diárias. A entrada no Anadia Splash tem um custo de 2€ por pessoa. O parque vai estar aberto de terça-feira a domingo, das 14 às 19 horas.
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3: Os concertos de 50 anos de carreira de Luís Represas vão mesmo manter-se nos Coliseus, agora numa versão homenagem. Os espetáculos previstos para abril de 2027 em Lisboa e no Porto vão realizar-se através de amigos do músico. Inicialmente iriam ser realizados com o objetivo de celebrar as 5 décadas de carreira e estavam agendados para 10 de abril no Coliseu dos Recreios em Lisboa e 17 de abril no Coliseu do Porto. Com a morte do artista aos 69 anos, no passado dia 22 de julho, devido a um cancro no pulmão, foi agora revelado que os concertos serão um tributo ao trabalho de Represas. Os concertos serão uma mistura de canções do Estrovante, banda que fundou em 1976, e temas a sol. Os bilhetes para os dois concertos a sol do artista são válidos para estes espetáculos, no entanto, quem quiser pedir reembolso pode fazê-lo até 5 de setembro através do e-mail ajuda@paul.pt.

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2: Nosferatu, a versão do clássico com Bill Skarsgård e Lily Rose Depp, já chegou ao streaming. O filme, indicado a 4 Oscars, estreou na Prime Video esta segunda-feira. O realizador Robert Eggers, em vez de fazer um simples remake do filme original lançado em 1922, um clássico de terror que ainda hoje conquista fãs, decidiu trazer de novo esta história para o cinema com um elenco de luxo, recriando a história com uma abordagem mais sombria e fiel ao estilo europeu de falar sobre vampiros. Não espero um filme em que vai saltar da cadeira com um susto, mas sim uma experiência de horror gótico. Assista ao trailer e saiba mais sobre Nosferatu em NIT.pt.
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2: Não é a primeira vez que Ben Stiller transforma um desporto não muito atrativo numa comédia. Após o sucesso de Dodgeball em 2004, o ator e produtor de 60 anos regressa com The Dink, que acabou de estrear na Apple TV. A história acompanha a vida de Dusty Boyd, um ex-prodígio do ténis que vê a sua carreira arruinada depois de ser obrigado a treinar as crianças indisciplinadas no clube do seu pai, Chuck. Enquanto procura o feto do pai e tenta descobrir a sua própria identidade, Dusty vê-se envolvido numa batalha desesperada pelo futuro do clube, onde qualquer derrota pode pôr fim a tudo. Assista ao trailer de The Dink e saiba mais sobre o filme em nit.pt.
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2: Together, um dos thrillers mais perturbadores dos últimos anos, chegou ao streaming. O filme junta Alison Brie e Dave Franco, que formam também um casal na vida real. E tem um dos finais mais loucos de sempre. Realizado e escrito por Michael Shanks, Together ficou disponível este sábado, 1 de agosto, na HBO Max. A história acompanha Millie e Tim, um casal que decide trocar a cidade pelo campo para começar uma vida nova. O que deveria ser um recomeço, porém, transforma-se num pesadelo quando um encontro com uma força misteriosa começa a fundir fisicamente os corpos do casal e, em simultâneo, a testar os limites emocionais da relação. Together gerou reações intensas. Houve casais que saíram das sessões a dizer que o filme os ajudou a resolver discussões e outros que perceberam que era a altura de terminar a relação. Assista ao trailer e saiba mais sobre Together em NIT.pt.

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3: Na primeira semana de agosto, um dos destinos mais animados será a Ferreira do Zêzere. De 7 a 9 de agosto, a vila no distrito de Santarém volta a receber uma das iniciativas mais aguardadas do verão. O Viver Ferreira do Zêzere 2026, promovido pela Câmara Municipal. O evento vai decorrer no Mercado Municipal António Teixeira Antunes, com um programa que alia concertos de nomes consagrados da música portuguesa com tradição, gastronomia e cultura. Ao longo serão 3 dias de festa, com destaque para as atuações de José Cid, Carolina Deslandes e Némanos. Fica a par de toda a programação em nit.pt.

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2: O Gracinha, o rooftop do emblemático restaurante Solar dos Presuntos em Lisboa, vai voltar a organizar concertos em setembro com grandes nomes da música portuguesa. As datas já são conhecidas e as reservas abrem esta segunda-feira, 3 de agosto. Os espetáculos vão decorrer entre 13 e 24 de setembro. A primeira data será dedicada ao Dia do Alentejo, com os Bandidos do Canto a convidarem Buba Espinho e os Descendentes. Já no dia 17, FF convida Fernando Tordo, no dia 18 será Pedro Abrunhosa a subir ao palco e no dia 24 é a vez de António Zambujo. As portas abrem às 19 horas, seguindo-se o jantar entre as 19h30 e as 21h. Os concertos têm início pelas 21 horas, com o objetivo de proporcionar uma experiência que alia a alta gastronomia tradicional portuguesa à música ao vivo, num ambiente intimista e exclusivo. Para os concertos de 13 e 17 de setembro, poderá escolher entre um bilhete com direito a jantar por 75€ por pessoa ou apenas para o concerto por 40€. Já para os espetáculos entre os dias 18 e 24, os valores sobem para 150 e 70 respectivamente.
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4: Depois do cancelamento no Evil Live, os Megadeth já têm data para regressar a Portugal. A banda volta ao país em abril do próximo ano, no Campo Pequeno em Lisboa, na sua última digressão. Esta será a tour de despedida, intitulada Breakout Hibernation of the Nations, que começa a 9 de março de 2027 em Belfast, na Irlanda. Em Portugal, o concerto está marcado para 13 de abril no Campo Pequeno em Lisboa. A abrir vão estar outras grandes bandas de heavy metal, os Black Label Society de Zakk Wylde e os Testament. Os bilhetes custam entre os 50 e os 65 euros e poderão ser comprados a partir de 7 de agosto, sexta-feira, online e nos locais habituais.
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2: 40 anos depois, um concerto histórico dos Queen vai chegar ao cinema em IMAX este outono. Vai poder ver num grande ecrã um concerto da memorável digressão The Magic Tour, realizado a 27 de julho de 86 em Budapeste, na Hungria. Com uma plateia recheada de 80 mil fãs, este é apontado como o maior concerto do grupo britânico e o último a ser filmado com o alinhamento original de Freddie Mercury, Brian May, Roger Taylor e John Deacon. O espetáculo histórico é também recordado por ter sido a primeira vez que uma banda da Europa Ocidental atua num país do lado soviético durante a Guerra Fria. Foi precisamente por isso que o concerto ficou registado em filme e agora poderá ser revisto. O projeto chegará às salas de cinema a 7 de outubro numa colaboração da Sony Music Vision com o catálogo dos Queen. Está também previsto ser lançado, a 30 de outubro, em formatos físicos de Blu-ray, DVD, CD e vinil e formatos digitais.

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2: Cinema.
0: Este mês há 4 filmes brasileiros para ver ao ar livre no rooftop do Capitólio. Em todas as quartas-feiras de agosto haverá sessões dedicadas à cinematografia brasileira. Entre 5 e 26 de agosto, vai encontrar no Cine Capitólio Rooftop um espaço equipado com headphones de alta qualidade, espreguiçadeiras, serviço de bar e pipocas. Logo no dia 5, poderá assistir a Estômago. A 12 de agosto é exibido o Central do Brasil. A 19 de agosto poderá ver ou rever a Tropa de Elite. E o ciclo termina a 26 de agosto com Ainda Estou Aqui. As 4 sessões ao ar livre acontecem às quartas-feiras a partir das 21h30.

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3: O Val Santo, um espaço de eventos e anadia no distrito de Aveiro, voltou a transformar-se num parque de diversões para as famílias aproveitarem até 30 de agosto. O Anadia Splash abriu portas no final de julho e promete ser uma das paragens obrigatórias no concelho nos próximos dias. O parque aquático conta com piscinas, escorregas e insufláveis. Além das experiências para refrescar, há um carrossel, trampolins, um comboio elétrico e até um campo de futebol insuflável. A lista de atrações inclui ainda espaços para jogos e festas de espuma diárias. A entrada no Anadia Splash tem um custo de 2 euros por pessoa. O parque vai estar aberto de terça-feira a domingo, das 14 às 19 horas.
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2: Os concertos de 50 anos de carreira de Luís Represas vão mesmo manter-se nos Coliseus, agora numa versão homenagem. Os espetáculos previstos para abril de 2027 em Lisboa e no Porto vão realizar-se através de amigos do músico. Inicialmente iriam ser realizados com o objetivo de celebrar as 5 décadas de carreira e estavam agendados para 10 de abril no Coliseu dos Recreios em Lisboa e 17 de abril no Coliseu do Porto. Com a morte do artista aos 69 anos, no passado dia 22 de julho, devido a um cancro no pulmão, foi agora revelado que os concertos serão um tributo ao trabalho de Represas. Os concertos serão uma mistura de canções do Estrovante, banda que fundou em 1976, e temas a sol. Os bilhetes para os dois concertos a sol do artista são válidos para estes espetáculos, no entanto, quem quiser pedir reembolso pode fazê-lo até 5 de setembro através do e-mail ajuda@paul.pt.

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4: Nosferatu, a versão do clássico com Bill Skarsgård e Lily Rose Depp, já chegou ao streaming. O filme, indicado a 4 Oscars, estreou na Prime Video esta segunda-feira. O realizador Robert Eggers, em vez de fazer um simples remake do filme original lançado em 1922, um clássico de terror que ainda hoje conquista fãs, decidiu trazer de novo esta história para o cinema com um elenco de luxo, recriando a história com uma abordagem mais sombria e fiel ao estilo europeu de falar sobre vampiros. Não espero um filme em que vai saltar da cadeira com susto, mas sim uma experiência de horror gótico. Assista ao trailer e saiba mais sobre Nosferatu em nit.pt.

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3: Não é a primeira vez que Ben Stiller transforma um desporto não muito atrativo numa comédia. Após o sucesso de Dodgeball em 2004, o ator e produtor de 60 anos regressa com The Dink, que acabou de estrear na Apple TV. A história acompanha a vida de Dusty Boyd, um ex-prodígio do ténis que vê a sua carreira arruinada depois de ser obrigado a treinar as crianças indisciplinadas no clube do seu pai, Chuck. Enquanto procura o feto do pai e tenta descobrir a sua própria identidade, Dusty vê-se envolvido numa batalha desesperada pelo futuro do clube, onde qualquer derrota pode pôr fim a tudo. Assista ao trailer de The Dink e saiba mais sobre o filme em nit.pt.
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5: Together, um dos thrillers mais perturbadores dos últimos anos, chegou ao streaming. O filme junta Alison Brie e Dave Franco, que formam também um casal na vida real. E tem um dos finais mais loucos de sempre. Realizado e escrito por Michael Shanks, Together ficou disponível este sábado, 1 de agosto, na HBO Max. A história acompanha Millie e Tim, um casal que decide trocar a cidade pelo campo para começar uma vida nova. O que deveria ser um recomeço, porém, transforma-se num pesadelo quando um encontro com uma força misteriosa começa a fundir fisicamente os corpos do casal e, em simultâneo, a testar os limites emocionais da relação. Together gerou reações intensas. Houve casais que saíram das sessões a dizer que o filme os ajudou a resolver discussões e outros que perceberam que era a altura de terminar a relação. Assista ao trailer e saiba mais sobre Together em NIT.pt.
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2: Na primeira semana de agosto, um dos destinos mais animados será a Ferreira do Zêzere. De 7 a 9 de agosto, a vila no distrito de Santarém volta a receber uma das iniciativas mais aguardadas do verão, o Viver Ferreira do Zêzere 2026, promovido pela Câmara Municipal. O evento vai decorrer no Mercado Municipal António Teixeira Antunes, com um programa que alia concertos de nomes consagrados da música portuguesa com tradição, gastronomia e cultura. Ao longo serão 3 dias de festa, com destaque para as atuações de José Cid, Carolina Deslandes e Némanos. Fica a par de toda a programação em nit.pt.

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4: O Gracinha, o rooftop do emblemático restaurante Solar dos Presuntos em Lisboa, vai voltar a organizar concertos em setembro com grandes nomes da música portuguesa. As datas já são conhecidas e as reservas abrem esta segunda-feira, 3 de agosto. Os espetáculos vão decorrer entre 13 e 24 de setembro. A primeira data será dedicada ao Dia do Alentejo, com os Bandidos do Canto a convidarem Buba Espinho e os Descendentes. Já no dia 17, FF convida Fernando Tordo, no dia 18 será Pedro Abrunhosa a subir ao palco e no dia 24 é a vez de António Zambujo. As portas abrem às 19 horas, seguindo-se o jantar entre as 19h30 e as 21. Os concertos têm início pelas 21 horas, com o objetivo de proporcionar uma experiência que alia a alta gastronomia tradicional portuguesa à música ao vivo, num ambiente intimista e exclusivo. Para os concertos de 13 e 17 de setembro, poderá escolher entre um bilhete com direito a jantar por 75€ por pessoa ou apenas para o concerto, por 40€. Já para os espetáculos entre os dias 18 e 24, os valores sobem para 150 e 70, respectivamente.
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3: Depois do cancelamento no Evil Live, os Megadeth já têm data para regressar a Portugal. A banda volta ao país em abril do próximo ano, no Campo Pequeno em Lisboa, na sua última digressão. Esta será a tour de despedida, intitulada Breakout Hibernation of the Nations, que começa a 9 de março de 2027 em Belfast, na Irlanda. Em Portugal, o concerto está marcado para 13 de abril, no Campo Pequeno em Lisboa. A abrir vão estar outras grandes bandas de heavy metal, os Black Label Society de Zakk Wylde e os Testament. Os bilhetes custam entre os 50 e os 65 euros e poderão ser comprados a partir de 7 de agosto, sexta-feira, online e nos locais habituais.

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2: 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Organizar a próxima viagem não tem que ser uma complicação. 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A funcionalidade AI Menu Translation foi criada para estas situações. As férias também são feitas de fotografias memórias que ficarão para sempre guardadas. A PopCam permite aplicar estilos inspirados na fotografia vintage e criativa diretamente na câmara sem necessidade de recorrer a aplicações de edição. Já o AI Remix College ajuda a transformar várias fotografias numa composição visual mais dinâmica. E organizar as despesas depois de regressar a casa costuma ser bem menos divertido. O AI Bill Manager foi criado para evitar esse trabalho. Embora todas estas funcionalidades possam ser úteis durante uma viagem, a ideia da Oppo passa por levá-las muito além desse contexto. Como o Nietzsche lhe contou, a gama Reno 16 Pro chegou ao mercado português no dia 1 de julho. Sabe mais sobre estes smartphones da Oppo em nit.pt.

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4: Cinema.
5: 40 anos depois, um concerto histórico dos Queen vai chegar ao cinema em IMAX este outono. Vai poder ver num grande ecrã um concerto da memorável digressão The Magic Tour, realizado a 27 de julho de 86 em Budapeste, na Hungria. Com uma plateia recheada de 80 mil fãs, este é apontado como o maior concerto do grupo britânico e o último a ser filmado com o alinhamento original de Freddie Mercury, Brian May, Roger Taylor e John Deacon. O espetáculo histórico é também recordado por ter sido a primeira vez que uma banda da Europa Ocidental atua num país do lado soviético durante a Guerra Fria. Foi precisamente por isso que o concerto ficou registado em filme e agora poderá ser revisto. O projeto chegará às salas de cinema a 7 de outubro numa colaboração da Sony Music Vision com o catálogo dos Queen. Está também previsto ser lançado, a 30 de outubro, em formatos físicos de Blu-ray, DVD, CD e vinil e formatos digitais.

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3: Este mês há 4 filmes brasileiros para ver ao ar livre no rooftop do Capitólio. Em todas as quartas-feiras de agosto haverá sessões dedicadas à cinematografia brasileira. Entre 5 e 26 de agosto, vai encontrar no Cine Capitólio Rooftop um espaço equipado com headphones de alta qualidade, espreguiçadeiras, serviço de bar e pipocas. Logo no dia 5, poderá assistir a Estômago. A 12 de agosto é exibido Central do Brasil. A 19 de agosto poderá ver ou rever a Tropa de Elite. E o ciclo termina a 26 de agosto com Ainda Estou Aqui. As 4 sessões ao ar livre acontecem às quartas-feiras a partir das 21h30.
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3: O Val Santo, um espaço de eventos e anadia no distrito de Aveiro, voltou a transformar-se num parque de diversões para as famílias aproveitarem até 30 de agosto. O Anadia Splash abriu portas no final de julho e promete ser uma das paragens obrigatórias no concelho nos próximos dias. O parque aquático conta com piscinas, escorregas e insufláveis. Além das experiências para refrescar, há um carrossel, trampolins, um comboio elétrico e até um campo de futebol insuflável. A lista de atrações inclui ainda espaços para jogos e festas de espuma diárias. A entrada no Anadia Splash tem um custo de 2 euros por pessoa. O parque vai estar aberto de terça-feira a domingo, das 14 às 19 horas.

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3: Os concertos de 50 anos de carreira de Luís Represas vão mesmo manter-se nos Coliseus, agora numa versão homenagem. Os espetáculos previstos para abril de 2027 em Lisboa e no Porto vão realizar-se através de amigos do músico. Inicialmente iriam ser realizados com o objetivo de celebrar as 5 décadas de carreira e estavam agendados para 10 de abril no Coliseu dos Recreios em Lisboa e 17 de abril no Coliseu do Porto. Com a morte do artista aos 69 anos, no passado dia 22 de julho, devido a um cancro no pulmão, foi agora revelado que os concertos serão um tributo ao trabalho de Represas. Os concertos serão uma mistura de canções do Estrovante, banda que fundou em 1976, e temas a sol. Os bilhetes para os dois concertos a sol do artista são válidos para estes espetáculos, no entanto, quem quiser pedir reembolso pode fazê-lo até 5 de setembro através do e-mail ajuda@paul.pt.

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4: Nosferatu, a versão do clássico com Bill Skarsgård e Lily Rose Depp, já chegou ao streaming. O filme, indicado a 4 Oscars, estreou na Prime Video esta segunda-feira. O realizador Robert Eggers, em vez de fazer um simples remake do filme original lançado em 1922, um clássico do terror que ainda hoje conquista fãs, decidiu trazer de novo esta história para o cinema com um elenco de luxo, recriando a história com uma abordagem mais sombria e fiel ao estilo europeu de falar sobre vampiros. Não espero um filme em que vai saltar da cadeira com um susto, mas sim uma experiência de horror gótico. Assista ao trailer e saiba mais sobre Nosferatu.

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3: Não é a primeira vez que Ben Stiller transforma um desporto não muito atrativo numa comédia. Após o sucesso de Dodgeball em 2004, o ator e produtor de 60 anos regressa com The Dink, que acabou de estrear na Apple TV. A história acompanha a vida de Dusty Boyd, um ex-prodígio do ténis que vê a sua carreira arruinada depois de ser obrigado a treinar as crianças indisciplinadas no clube do seu pai, Chuck. Enquanto procura o feto do pai e tenta descobrir a sua própria identidade, Dusty vê-se envolvido numa batalha desesperada pelo futuro do clube, onde qualquer derrota pode pôr fim a tudo. Assista ao trailer de The Dink e saiba mais sobre o filme em nit.pt.

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2: Together, um dos thrillers mais perturbadores dos últimos anos, chegou ao streaming. O filme junta Alison Brie e Dave Franco, que formam também um casal na vida real. E tem um dos finais mais loucos de sempre. Realizado e escrito por Michael Shanks, Together ficou disponível este sábado, 1 de agosto, na HBO Max. A história acompanha Millie e Tim, um casal que decide trocar a cidade pelo campo para começar uma vida nova. O que deveria ser um recomeço, porém, transforma-se num pesadelo quando um encontro com uma força misteriosa começa a fundir fisicamente os corpos do casal e, em simultâneo, a testar os limites emocionais da relação. Together gerou reações intensas. Houve casais que saíram das sessões a dizer que o filme os ajudou a resolver discussões e outros que perceberam que era a altura de terminar a relação. Assista ao trailer e saiba mais sobre Together em NIT.pt.

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3: Na primeira semana de agosto, um dos destinos mais animados será a Ferreira do Zêzere. De 7 a 9 de agosto, a vila no distrito de Santarém volta a receber uma das iniciativas mais aguardadas do verão. O Viver Ferreira do Zêzere 2026, promovido pela Câmara Municipal. O evento vai decorrer no Mercado Municipal António Teixeira Antunes, com um programa que alia concertos de nomes consagrados da música portuguesa com tradição, gastronomia e cultura. Ao longo serão 3 dias de festa, com destaque para as atuações de José Cid, Carolina Deslandes e Némanos. Fica a par de toda a programação em nit.pt.

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2: O Gracinha, o rooftop do emblemático restaurante Solar dos Presuntos em Lisboa, vai voltar a organizar concertos em setembro com grandes nomes da música portuguesa. As datas já são conhecidas e as reservas abrem esta segunda-feira, 3 de agosto. Os espetáculos vão decorrer entre 13 e 24 de setembro. A primeira data será dedicada ao Dia do Alentejo, com os Bandidos do Canto a convidarem Buba Espinho e os Descendentes. Já no dia 17, FF convida Fernando Tordo, no dia 18 será Pedro Abrunhosa a subir ao palco e no dia 24 é a vez de António Zambujo. As portas abrem às 19 horas, seguindo-se o jantar entre as 19h30 e 21h. Os concertos têm início pelas 21 horas, com o objetivo de proporcionar uma experiência que alia a alta gastronomia tradicional portuguesa à música ao vivo, num ambiente intimista e exclusivo. Para os concertos de 13 e 17 de setembro, poderá escolher entre um bilhete com direito a jantar por 75€ por pessoa ou apenas para o concerto por 40€. Já para os espetáculos entre os dias 18 e 24, os valores sobem para 150 e 70 respectivamente.
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3: Depois do cancelamento no Evil Live, os Megadeth já têm data para regressar a Portugal. A banda volta ao país em abril do próximo ano, no Campo Pequeno em Lisboa, na sua última digressão. Esta será a tour de despedida, intitulada Breakout Hibernation of the Nations, que começa a 9 de março de 2027 em Belfast, na Irlanda. Em Portugal, o concerto está marcado para 13 de abril, no Campo Pequeno em Lisboa. A abrir vão estar outras grandes bandas de heavy metal, os Black Label Society de Zakk Wylde e os Testament. Os bilhetes custam entre os 50 e os 65 euros e poderão ser comprados a partir de 7 de agosto, sexta-feira, online e nos locais habituais.

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2: A IA já faz parte do dia-a-dia e o novo Oppo Reno 16 mostra como aproveitar isso. 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Organizar a próxima viagem não tem que ser uma complicação. É aqui que entra o AI Mindspace, que funciona como um centro de organização pessoal, reunindo automaticamente informações importantes guardadas no smartphone. Já o AI Mindpilot vai um pouco mais longe, tenta perceber o contexto de utilização e utiliza três agentes de IA diferentes para lhe responder e apresentar sugestões úteis. E pedir o jantar no seu destino de sonho deixa de ser um desafio. A funcionalidade AI Menu Translation foi criada para estas situações. As férias também são feitas de fotografias memórias que ficarão para sempre guardadas. A PopCam permite aplicar estilos inspirados na fotografia vintage e criativa diretamente na câmara sem necessidade de recorrer a aplicações de edição. Já o AI Remix College ajuda a transformar várias fotografias numa composição visual mais dinâmica. E organizar as despesas depois de regressar a casa costuma ser bem menos divertido. O AI Bill Manager foi criado para evitar esse trabalho. Embora todas estas funcionalidades possam ser úteis durante uma viagem, a ideia da Oppo passa por levá-las muito além desse contexto. 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
2: 40 anos depois, um concerto histórico dos Queen vai chegar ao cinema em IMAX este outono. Vai poder ver num grande ecrã um concerto da memorável digressão The Magic Tour, realizado a 27 de julho de 86 em Budapeste, na Hungria. Com uma plateia recheada de 80 mil fãs, este é apontado como o maior concerto do grupo britânico e o último a ser filmado com o alinhamento original de Freddie Mercury, Brian May, Roger Taylor e John Deacon. O espetáculo histórico é também recordado por ter sido a primeira vez que uma banda da Europa Ocidental atua num país do lado soviético durante a Guerra Fria. Foi precisamente por isso que o concerto ficou registado em filme e agora poderá ser revisto. O projeto chegará às salas de cinema a 7 de outubro numa colaboração da Sony Music Vision com o catálogo dos Queen. Está também previsto ser lançado, a 30 de outubro, em formatos físicos de Blu-ray, DVD, CD e vinil e formatos digitais.
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2: Este mês há 4 filmes brasileiros para ver ao ar livre no rooftop do Capitólio. Em todas as quartas-feiras de agosto haverá sessões dedicadas à cinematografia brasileira. Entre 5 e 26 de agosto, vai encontrar no Cine Capitólio Rooftop um espaço equipado com headphones de alta qualidade, espreguiçadeiras, serviço de bar e pipocas. Logo no dia 5, poderá assistir a Estômago. A 12 de agosto é exibido o Central do Brasil, a 19 de agosto poderá ver ou rever a Tropa de Elite e o ciclo termina a 26 de agosto com Ainda Estou Aqui. As 4 sessões ao ar livre acontecem às quartas-feiras a partir das 21h30.
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2: O Val Santo, um espaço de eventos em Anadia, no distrito de Aveiro, voltou a transformar-se num parque de diversões para as famílias aproveitarem até 30 de agosto. O Anadia Splash abriu portas no final de julho e promete ser uma das paragens obrigatórias no concelho nos próximos dias. O parque aquático conta com piscinas, escorregas e insufláveis. Além das experiências para refrescar, há um carrossel, trampolins, um comboio elétrico e até um campo de futebol insuflável. A lista de atrações inclui ainda espaços para jogos e festas de espuma diárias. A entrada no Anadia Splash tem um custo de 2 euros por pessoa. O parque vai estar aberto de terça-feira a domingo, das 14 às 19 horas.

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2: Os concertos de 50 anos de carreira de Luís Represas vão mesmo manter-se nos Coliseus, agora numa versão homenagem. Os espetáculos previstos para abril de 2027 em Lisboa e no Porto vão realizar-se através de amigos do músico. Inicialmente iriam ser realizados com o objetivo de celebrar as 5 décadas de carreira e estavam agendados para 10 de abril no Coliseu dos Recreios em Lisboa e 17 de abril no Coliseu do Porto. Com a morte do artista aos 69 anos, no passado dia 22 de julho, devido a um cancro no pulmão, foi agora revelado que os concertos serão um tributo ao trabalho de Represas. Os concertos serão uma mistura de canções do Estrovante, banda que fundou em 1976, e temas a sol. Os bilhetes para os dois concertos a sol do artista são válidos para estes espetáculos, no entanto, quem quiser pedir reembolso pode fazê-lo até 5 de setembro através do e-mail ajuda@paul.pt.

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3: Nosferatu, a versão do clássico com Bill Skarsgård e Lily Rose Depp, já chegou ao streaming. O filme, indicado a 4 Oscars, estreou na Prime Video esta segunda-feira. O realizador Robert Eggers, em vez de fazer um simples remake do filme original lançado em 1922, um clássico de terror que ainda hoje conquista fãs, decidiu trazer de novo esta história para o cinema com um elenco de luxo, recriando a história com uma abordagem mais sombria e fiel ao estilo europeu de falar sobre vampiros. Não espero um filme em que vai saltar da cadeira com um susto, mas sim uma experiência de horror gótico. Assista ao trailer e saiba mais sobre Nosferatu em nit.pt.

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3: Não é a primeira vez que Ben Stiller transforma um desporto não muito atrativo numa comédia. Após o sucesso de Dodgeball em 2004, o ator e produtor de 60 anos regressa com The Dink, que acabou de estrear na Apple TV. A história acompanha a vida de Dusty Boyd, um ex-prodígio do ténis que vê a sua carreira arruinada depois de ser obrigado a treinar as crianças indisciplinadas no clube do seu pai, Chuck. Enquanto procura o feto do pai e tenta descobrir a sua própria identidade, Dusty vê-se envolvido numa batalha desesperada pelo futuro do clube, onde qualquer derrota pode pôr fim a tudo. Assista ao trailer de The Dink e saiba mais sobre o filme em nit.pt.
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2: 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Together, um dos thrillers mais perturbadores dos últimos anos, chegou ao streaming. O filme junta Alison Brie e Dave Franco, que formam também um casal na vida real, e tem um dos finais mais loucos de sempre. Realizado e escrito por Michael Shanks, Together ficou disponível este sábado, 1 de agosto, na HBO Max. A história acompanha Millie e Tim, um casal que decide trocar a cidade pelo campo para começar uma vida nova. O que deveria ser um recomeço, porém, transforma-se num pesadelo quando um encontro com uma força misteriosa começa a fundir fisicamente os corpos do casal e, em simultâneo, a testar os limites emocionais da relação. Together gerou reações intensas. Houve casais que saíram das sessões a dizer que o filme os ajudou a resolver discussões e outros que perceberam que era a altura de terminar a relação. Assista ao trailer e saiba mais sobre Together em nit.pt.

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2: O Val Santo, um espaço de eventos em Anadia, no distrito de Aveiro, voltou a transformar-se num parque de diversões para as famílias aproveitarem até 30 de agosto. O Anadia Splash abriu portas no final de julho e promete ser uma das paragens obrigatórias no concelho nos próximos dias. O parque aquático conta com piscinas, escorregas e insufláveis. Além das experiências para refrescar, há um carrossel, trampolins, um comboio elétrico e até um campo de futebol insuflável. A lista de atrações inclui ainda espaços para jogos e festas de espuma diárias. A entrada no Anadia Splash tem um custo de 2 euros por pessoa. O parque vai estar aberto de terça-feira a domingo, das 14 às 19 horas.
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3: Os concertos de 50 anos de carreira de Luís Represas vão mesmo manter-se nos Coliseus, agora numa versão homenagem. Os espetáculos previstos para abril de 2027 em Lisboa e no Porto vão realizar-se através de amigos do músico. Inicialmente iriam ser realizados com o objetivo de celebrar as 5 décadas de carreira e estavam agendados para 10 de abril no Coliseu dos Recreios em Lisboa e 17 de abril no Coliseu do Porto. Com a morte do artista aos 69 anos, no passado dia 22 de julho, devido a um cancro no pulmão, foi agora revelado que os concertos serão um tributo ao trabalho de Represas. Os concertos serão uma mistura de canções do Estrovante, banda que fundou em 1976, e temas a sol. Os bilhetes para os dois concertos a sol do artista são válidos para estes espetáculos, no entanto, quem quiser pedir reembolso pode fazê-lo até 5 de setembro através do e-mail ajuda@paul.pt.

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3: Nosferatu, a versão do clássico com Bill Skarsgård e Lily Rose Depp, já chegou ao streaming. O filme, indicado a 4 Oscars, estreou na Prime Video esta segunda-feira. O realizador Robert Eggers, em vez de fazer um simples remake do filme original lançado em 1922, um clássico de terror que ainda hoje conquista fãs, decidiu trazer de novo esta história para o cinema com um elenco de luxo, recriando a história com uma abordagem mais sombria e fiel ao estilo europeu de falar sobre vampiros. Não espero um filme em que vai saltar da cadeira com um susto, mas sim uma experiência de horror gótico. Assista ao trailer e saiba mais sobre Nosferatu em nit.pt.
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2: Não é a primeira vez que Ben Stiller transforma um desporto não muito atrativo numa comédia. Após o sucesso de Dodgeball em 2004, o ator e produtor de 60 anos regressa com The Dink, que acabou de estrear na Apple TV. A história acompanha a vida de Dusty Boyd, um ex-prodígio do ténis que vê a sua carreira arruinada depois de ser obrigado a treinar as crianças indisciplinadas no clube do seu pai, Chuck. Enquanto procura o feto do pai e tenta descobrir a sua própria identidade, Dusty vê-se envolvido numa batalha desesperada pelo futuro do clube, onde qualquer derrota pode pôr fim a tudo. Assista ao trailer de The Dink e saiba mais sobre o filme em nit.pt.

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1: Together, um dos thrillers mais perturbadores dos últimos anos, chegou ao streaming. O filme junta Alison Brie e Dave Franco, que formam também um casal na vida real, e tem um dos finais mais loucos de sempre. Realizado e escrito por Michael Shanks, Together ficou disponível este sábado, 1 de agosto, na HBO Max. A história acompanha Millie e Tim, um casal que decide trocar a cidade pelo campo para começar uma vida nova. O que deveria ser um recomeço, porém, transforma-se num pesadelo quando um encontro com uma força misteriosa começa a fundir fisicamente os corpos do casal e, em simultâneo, a testar os limites emocionais da relação. Together gerou reações intensas. Houve casais que saíram das sessões a dizer que o filme os ajudou a resolver discussões e outros que perceberam que era a altura de terminar a relação. Assista ao trailer e saiba mais sobre Together em NIT.pt.
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4: 100 Anos de Solidão é considerado um dos grandes clássicos da literatura do século XX. Escrito por Gabriel García Márquez em 1967, acompanha a história da família Buendía na cidade de Macondo durante várias gerações. A Netflix decidiu adaptar a obra para série e a primeira parte foi lançada em dezembro de 2024. Esta quarta-feira, chegou à plataforma a segunda parte com 8 episódios. Paralelamente à história da família, o livro aborda alguns dos acontecimentos mais marcantes da América Latina no século XX. Um deles é o Massacre das Bananeiras, um dos assassinatos em massa mais brutais segundo a parte do projeto. Pode assistir ao trailer e ver mais sobre este...

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5: Uma das lendas da comédia internacional vai trazer um novo espetáculo de stand-up a Lisboa. O humorista irlandês Dylan Moran irá apresentar Looking for Trouble em março de 2027. No mundo da comédia internacional, há nomes que se destacam por terem conseguido criar uma voz única, e um deles é Dylan Moran. O vencedor de 2 prémios BAFTA de melhor série de comédia com Black Books, que protagonizou, tornou-se uma referência para várias gerações. A apresentação está marcada para 23 de março de 2027, às 20 horas, no Coliseu de Lisboa. O espetáculo, com duração de 1 hora e 50 e intervalo de 20 minutos, tem como objetivo fazer o público descobrir como tudo poderia ser diferente. Os bilhetes já estão à venda online em bol.pt e nos locais habituais entre os 28 e os 45 euros.

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3: A Feira de Grândola regressa este ano com uma nova edição que promete trazer cultura, boa gastronomia, convívio e o melhor da música tradicional portuguesa. Aquela que é uma das maiores e mais antigas feiras francas do país, acontece entre 27 e 31 de agosto no Parque de Feiras e Exposições. Com entrada gratuita, a festividade começa na quinta-feira, 27 de agosto, com uma noite dedicada à música eletrónica e urbana, com destaque para a atuação de Diego Miranda. No dia seguinte, na sexta-feira, 28 de agosto, Tony Carreira sobe ao palco para conquistar novamente o público com as suas atuações românticas e temas icónicos. Já no sábado, 29 de agosto, o Pop Nacional anima as festas de Grândola com uma atuação de Bárbara Tinoco. No dia seguinte, 30 de agosto, domingo, as rimas profundas de Slow J poderão ser ouvidas em palco. Por fim, na segunda-feira, 31 de agosto, os icónicos GNR vão celebrar os 45 anos de carreira no Alentejo. Além do cartaz musical, as festas contarão também com várias áreas de artesanato da região, tascas com a gastronomia tradicional da localidade, exposições e atividades equestres.

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3: Este ano, a Festa do Avante, organizada pelo Partido Comunista Português, celebra uma data redonda, os seus 50 anos. A edição especial acontece entre 4 e 6 de setembro e promete uma programação particularmente ambiciosa. Além dos concertos já anunciados pela NIT, com destaque para Carolina Deslandes, Carlão, Ivandro e António Zambujo, haverá dezenas de atividades para todas as idades, desde cinema e teatro, exposições, ciência e uma das maiores ofertas gastronómicas que se encontram num evento deste género em Portugal. Ao longo dos 3 dias, o programa inclui ainda espetáculos de rua, marionetas, adaptações de textos clássicos e encontros que juntam teatro, dança e ilustração. O objetivo é juntar várias gerações na plateia. A entrada permanente, que dá acesso aos 3 dias da Festa do Avante, custa 35€ se for comprada até o dia 3 de setembro. Pode ser adquirida através da Ticketline, nos centros de trabalho do PCP e noutros locais habituais de venda.
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2: Acabou a espera. Ted Lasso estreou uma nova temporada e há uma nova equipa para treinar. A série regressou esta quarta-feira à Apple TV, terá 10 episódios onde o público vai acompanhar um novo desafio para o treinador. Nesta nova temporada, Ted regressa ao AFC Richmond para orientar a nova equipa feminina do clube da 2ª Divisão, as Lady Greyhounds. Sendo um projeto que nasceu praticamente do zero, o treinador vê-se obrigado a rever os princípios que marcaram a sua carreira. Acreditar nas pessoas, construir uma equipa unida e provar que a confiança pode ser tão importante como o talento. Ao mesmo tempo, Ted terá de lidar com diversos desafios dentro e fora do campo que podem tornar a missão um pouco mais difícil do que estava à espera. Saiba mais sobre a quarta temporada de Ted Lasso e assista ao trailer em nit.pt.
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3: Uma das melhores partes de dormir num hotel é acordar na expectativa de encontrar um buffet de pequeno almoço completo. Agora, pode tê-lo em casa por um valor reduzido. A Too Good To Go, aplicação que combate o desperdício alimentar ao colocar à disposição, ao final do dia, excedentes de comida de restaurantes, cafés e supermercados por um valor mais baixo, acaba de incluir hotéis de 5 estrelas. Assim, pode agora ter acesso às Surprise Bags, que incluem uma seleção de produtos que os espaços oferecem, onde entre as novidades está o Vila Galé Cascais, onde há Surprise Bags de pequeno almoço por 2,99€, além de opções de brunch e almoço por 4,99€. Em Lisboa, também aderiram o HF Phoenix Urban, com pequenos almoços por 3,99€, e o Pestana CR7 Lisboa, onde custam 4,99€. No Porto, a oferta inclui o NH Porto Jardim, o Pestana Vintage Porto, e já no sul do país, tanto o Tivoli Carvoeiro Lagoa como o Vila Galé Évora também disponibilizam as Surprise Bags. O funcionamento mantém-se igual ao dos restantes parceiros da plataforma. Os hotéis disponibilizam alimentos que sobraram de serviço, mas continuam em perfeitas condições para consumo. Os utilizadores reservam a Surprise Bag através da aplicação, pagam antecipadamente e levantam no horário indicado. A aplicação Too Good To Go está disponível gratuitamente para Android e iOS.

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2: Este mês há 4 filmes brasileiros para ver ao ar livre no rooftop do Capitólio. Em todas as quartas-feiras de agosto haverá sessões dedicadas à cinematografia brasileira. Entre 5 e 26 de agosto, vai encontrar no Cine Capitólio Rooftop um espaço equipado com headphones de alta qualidade, espreguiçadeiras, serviço de bar e pipocas. Logo no dia 5, poderá assistir a Estômago. A 12 de agosto é exibido Central do Brasil, a 19 de agosto poderá ver ou rever a Tropa de Elite e o ciclo termina a 26 de agosto com Ainda Estou Aqui. As 4 sessões ao ar livre acontecem às quartas-feiras a partir das 21h30.
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3: O Val Santo, um espaço de eventos e anadia no distrito de Aveiro, voltou a transformar-se num parque de diversões para as famílias aproveitarem até 30 de agosto. O Anadia Splash abriu portas no final de julho e promete ser uma das paragens obrigatórias no concelho nos próximos dias. O parque aquático conta com piscinas, escorregas e insufláveis. Além das experiências para refrescar, há um carrossel, trampolins, um comboio elétrico e até um campo de futebol insuflável. A lista de atrações inclui ainda espaços para jogos e festas de espuma diárias. A entrada no Anadia Splash tem um custo de 2 euros por pessoa. O parque vai estar aberto de terça-feira a domingo, das 14 às 19 horas.
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3: Os concertos de 50 anos de carreira de Luís Represas vão mesmo manter-se nos Coliseus, agora numa versão homenagem. Os espetáculos previstos para abril de 2027 em Lisboa e no Porto vão realizar-se através de amigos do músico. Inicialmente iriam ser realizados com o objetivo de celebrar as 5 décadas de carreira e estavam agendados para 10 de abril no Coliseu dos Recreios em Lisboa e 17 de abril no Coliseu do Porto. Com a morte do artista aos 69 anos, no passado dia 22 de julho, devido a um cancro no pulmão, foi agora revelado que os concertos serão um tributo ao trabalho de Represas. Os concertos serão uma mistura de canções do Estrovante, banda que fundou em 1976, e temas a solo. Os bilhetes para os dois concertos a solo do artista são válidos para estes espetáculos, no entanto, quem quiser pedir reembolso pode fazê-lo até 5 de setembro através do e-mail ajuda@paul.pt.

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2: Nosferatu, a versão do clássico com Bill Skarsgård e Lily Rose Depp, já chegou ao streaming. O filme, indicado a 4 Oscars, estreou na Prime Video esta segunda-feira. O realizador Robert Eggers, em vez de fazer um simples remake do filme original lançado em 1922, um clássico de terror que ainda hoje conquista fãs, decidiu trazer de novo esta história para o cinema com um elenco de luxo, recriando a história com uma abordagem mais sombria e fiel ao estilo europeu de falar sobre vampiros. Não espero um filme em que vai saltar da cadeira com um susto, mas sim uma experiência de horror gótico. Assista ao trailer e saiba mais sobre Nosferatu em nit.pt.
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2: Não é a primeira vez que Ben Stiller transforma um desporto não muito atrativo numa comédia. Após o sucesso de Dodgeball em 2004, o ator e produtor de 60 anos regressa com The Dink, que acabou de estrear na Apple TV. A história acompanha a vida de Dusty Boyd, um ex-prodígio do ténis que vê a sua carreira arruinada depois de ser obrigado a treinar as crianças indisciplinadas no clube do seu pai, Chuck. Enquanto procura o feto do pai e tenta descobrir a sua própria identidade, Dusty vê-se envolvido numa batalha desesperada pelo futuro do clube, onde qualquer derrota pode pôr fim a tudo. Assista ao trailer de The Dink e saiba mais sobre o filme em nit.pt.
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2: Together, um dos thrillers mais perturbadores dos últimos anos, chegou ao streaming. O filme junta Alison Brie e Dave Franco, que formam também um casal na vida real. E tem um dos finais mais loucos de sempre. Realizado e escrito por Michael Shanks, Together ficou disponível este sábado, 1 de agosto, na HBO Max. A história acompanha Millie e Tim, um casal que decide trocar a cidade pelo campo para começar uma vida nova. O que deveria ser um recomeço, porém, transforma-se num pesadelo quando um encontro com uma força misteriosa começa a fundir fisicamente os corpos do casal e, em simultâneo, a testar os limites emocionais da relação. Together gerou reações intensas. Houve casais que saíram das sessões a dizer que o filme os ajudou a resolver discussões e outros que perceberam que era a altura de terminar a relação. Assista ao trailer e saiba mais sobre Together em NIT.pt.
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3: 100 anos de solidão é considerado um dos grandes clássicos da literatura do século XX. Escrito por Gabriel García Márquez em 1967, acompanha a história da família Buendia na cidade de Macondo durante várias gerações. A Netflix decidiu adaptar a obra para série e a primeira parte foi lançada em dezembro de 2024. Esta quarta-feira chegou à plataforma a segunda parte com 8 episódios. Paralelamente à história da família, o livro aborda alguns dos acontecimentos mais marcantes da América Latina no século XX. Um deles é o Massacre das Bananeiras, um dos assassinatos em massa mais brutais dos anos 20 na Colômbia, que agora é retratado na segunda parte do projeto. Pode assistir ao trailer da nova temporada de 100 anos de solidão e saber mais sobre este regresso em nit.pt.

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3: Uma das lendas da comédia internacional vai trazer um novo espetáculo de stand-up a Lisboa. O humorista irlandês Dylan Moran irá apresentar Looking for Trouble em março de 2027. No mundo da comédia internacional, há nomes que se destacam por terem conseguido criar uma voz única, e um deles é Dylan Moran. O vencedor de dois prémios BAFTA de melhor série de comédia com Black Books, que protagonizou, tornou-se uma referência para várias gerações. A apresentação está marcada para 23 de março de 2027, às 20 horas, no Coliseu de Lisboa. O espetáculo, com duração de 1 hora e 50 e intervalo de 20 minutos, tem como objetivo fazer o público descobrir como tudo poderia ser diferente. Os bilhetes já estão à venda online em bol.pt e nos locais habituais entre os 28 e os 45 euros.

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3: A Feira de Grândola regressa este ano com uma nova edição que promete trazer cultura, boa gastronomia, convívio e o melhor da música tradicional portuguesa. Aquela que é uma das maiores e mais antigas feiras francas do país, acontece entre 27 e 31 de agosto no Parque de Feiras e Exposições. Com entrada gratuita, a festividade começa na quinta-feira, 27 de agosto, com uma noite dedicada à música eletrónica e urbana, com destaque para a atuação de Diego Miranda. No dia seguinte, na sexta-feira, 28 de agosto, Tony Carreira sobe ao palco para conquistar novamente o público com as suas atuações românticas e temas icónicos. Já no sábado, 29 de agosto, o Pop Nacional anima as festas de Grândola com uma atuação de Bárbara Tinoco. No dia seguinte, 30 de agosto, domingo, as rimas profundas de Slow J poderão ser ouvidas em palco. Por fim, na segunda-feira, 31 de agosto, os icónicos GNR vão celebrar os 45 anos de carreira no Alentejo. Além do cartaz musical, as festas contarão também com várias áreas de artesanato da região, tascas com a gastronomia tradicional da localidade, exposições e atividades equestres.

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2: Este ano, a Festa do Avante, organizada pelo Partido Comunista Português, celebra uma data redonda, os seus 50 anos. A edição especial acontece entre 4 e 6 de setembro e promete uma programação particularmente ambiciosa. Além dos concertos já anunciados pela NIT, com destaque para Carolina Deslandes, Carlão, Ivandro e António Zambujo, haverá dezenas de atividades para todas as idades, desde cinema e teatro, exposições, ciência e uma das maiores ofertas gastronómicas que se encontram num evento deste género em Portugal. Ao longo dos 3 dias, o programa inclui ainda espetáculos de rua, marionetas, adaptações de textos clássicos e encontros que juntam teatro, dança e ilustração. O objetivo é juntar várias gerações na plateia. A entrada permanente, que dá acesso aos 3 dias da Festa do Avante, custa 35€ se for comprada até o dia 3 de setembro. Pode ser adquirida através da Ticketline, nos centros de trabalho do PCP e noutros locais habituais de venda.

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2: Acabou a espera. Ted Lasso estreou uma nova temporada e há uma nova equipa para treinar. A série regressou esta quarta-feira à Apple TV, terá 10 episódios onde o público vai acompanhar um novo desafio para o treinador. Nesta nova temporada, Ted regressa ao AFC Richmond para orientar a nova equipa feminina do clube da 2ª Divisão, as Lady Greyhounds. Sendo um projeto que nasceu praticamente do zero, o treinador vê-se obrigado a rever os princípios que marcaram a sua carreira. Acreditar nas pessoas, construir uma equipa unida e provar que a confiança pode ser tão importante como o talento. Ao mesmo tempo, Ted terá de lidar com diversos desafios dentro e fora do campo que podem tornar a missão um pouco mais difícil do que estava à espera. Saiba mais sobre a quarta temporada de Ted Lasso e assista ao trailer em NIT.pt.
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3: Uma das melhores partes de dormir num hotel é acordar na expectativa de encontrar um buffet de pequeno almoço completo. Agora, pode tê-lo em casa por um valor reduzido. A Too Good To Go, aplicação que combate o desperdício alimentar ao colocar à disposição, ao final do dia, excedentes de comida de restaurantes, cafés e supermercados por um valor mais baixo, acaba de incluir hotéis de 5 estrelas. Assim, pode agora ter acesso às Surprise Bags, que incluem uma seleção de produtos que os espaços oferecem, onde entre as novidades está o Vila Galé Cascais, onde há Surprise Bags de pequeno almoço por 2,99€, além de opções de brunch e almoço por 4,99€. Em Lisboa, também aderiram o HF Phoenix Urban, com pequenos almoços por 3,99€, e o Pestana CR7 Lisboa, onde custam 4,99€. No Porto, a oferta inclui o NH Porto Jardim, o Pestana Vintage Porto, e já no sul do país, tanto o Tivoli Carvoeiro Lagoa como o Vila Galé Évora também disponibilizam as Surprise Bags. O funcionamento mantém-se igual ao dos restantes parceiros da plataforma. Os hotéis disponibilizam alimentos que sobraram de serviço, mas continuam em perfeitas condições para consumo. Os utilizadores reservam a Surprise Bag através da aplicação, pagam antecipadamente e levantam no horário indicado. A aplicação Too Good To Go está disponível gratuitamente para Android e iOS.

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2: Este mês há 4 filmes brasileiros para ver ao ar livre no rooftop do Capitólio. Em todas as quartas-feiras de agosto haverá sessões dedicadas à cinematografia brasileira. Entre 5 e 26 de agosto, vai encontrar no Cine Capitólio Rooftop um espaço equipado com headphones de alta qualidade, espreguiçadeiras, serviço de bar e pipocas. Logo no dia 5, poderá assistir a Estômago. A 12 de agosto é exibido o Central do Brasil. A 19 de agosto poderá ver ou rever a Tropa de Elite. E o ciclo termina a 26 de agosto com Ainda Estou Aqui. As 4 sessões ao ar livre acontecem às quartas-feiras a partir das 21h30.
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3: O Val Santo, um espaço de eventos em Anadia, no distrito de Aveiro, voltou a transformar-se num parque de diversões para as famílias aproveitarem até 30 de agosto. O Anadia Splash abriu portas no final de julho e promete ser uma das paragens obrigatórias no concelho nos próximos dias. O parque aquático conta com piscinas, escorregas e insufláveis. Além das experiências para refrescar, há um carrossel, trampolins, um comboio elétrico e até um campo de futebol insuflável. A lista de atrações inclui ainda espaços para jogos e festas de espuma diárias. A entrada no Anadia Splash tem um custo de 2 euros por pessoa. O parque vai estar aberto de terça-feira a domingo, das 14 às 19 horas.
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3: Os concertos de 50 anos de carreira de Luís Represas vão mesmo manter-se nos Coliseus, agora numa versão homenagem. Os espetáculos previstos para abril de 2027 em Lisboa e no Porto vão realizar-se através de amigos do músico. Inicialmente iriam ser realizados com o objetivo de celebrar as 5 décadas de carreira e estavam agendados para 10 de abril no Coliseu dos Recreios em Lisboa e 17 de abril no Coliseu do Porto. Com a morte do artista aos 69 anos, no passado dia 22 de julho, devido a um cancro no pulmão, foi agora revelado que os concertos serão um tributo ao trabalho de Represas. Os concertos serão uma mistura de canções do Estrovante, banda que fundou em 1976, e temas a sol. Os bilhetes para os dois concertos a sol do artista são válidos para estes espetáculos, no entanto, quem quiser pedir reembolso pode fazê-lo até 5 de setembro através do e-mail ajuda@paul.pt.

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4: Nosferatu, a versão do clássico com Bill Skarsgård e Lily Rose Depp, já chegou ao streaming. O filme, indicado a 4 Oscars, estreou na Prime Video esta segunda-feira. O realizador Robert Eggers, em vez de fazer um simples remake do filme original lançado em 1922, um clássico de terror que ainda hoje conquista fãs, decidiu trazer de novo esta história para o cinema com um elenco de luxo, recriando a história com uma abordagem mais sombria e fiel ao estilo europeu de falar sobre vampiros. Não espero um filme em que vai saltar da cadeira com um susto, mas sim uma experiência de horror gótico. Assista ao trailer e saiba mais sobre Nosferatu em nit.pt.

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2: Não é a primeira vez que Ben Stiller transforma um desporto não muito atrativo numa comédia. Após o sucesso de Dodgeball em 2004, o ator e produtor de 60 anos regressa com The Dink, que acabou de estrear na Apple TV. A história acompanha a vida de Dusty Boyd, um ex-prodígio do ténis que vê a sua carreira arruinada depois de ser obrigado a treinar as crianças indisciplinadas no clube do seu pai, Chuck. Enquanto procura o feto do pai e tenta descobrir a sua própria identidade, Dusty vê-se envolvido numa batalha desesperada pelo futuro do clube, onde qualquer derrota pode pôr fim a tudo. Assista ao trailer de The Dink e saiba mais sobre o filme em nit.pt.

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2: Together, um dos thrillers mais perturbadores dos últimos anos, chegou ao streaming. O filme junta Alison Brie e Dave Franco, que formam também um casal na vida real, e tem um dos finais mais loucos de sempre. Realizado e escrito por Michael Shanks, Together ficou disponível este sábado, 1 de agosto, na HBO Max. A história acompanha Millie e Tim, um casal que decide trocar a cidade pelo campo para começar uma vida nova. O que deveria ser um recomeço, porém, transforma-se num pesadelo quando um encontro com uma força misteriosa começa a fundir fisicamente os corpos do casal e, em simultâneo, a testar os limites emocionais da relação. Together gerou reações intensas. Houve casais que saíram das sessões a dizer que o filme os ajudou a resolver discussões e outros que perceberam que era a altura de terminar a relação. Assista ao trailer e saiba mais sobre Together em NIT.pt.
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2: 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Cem Anos de Solidão é considerado um dos grandes clássicos da literatura do século XX. Escrito por Gabriel García Márquez em 1967, acompanha a história da família Buendia na cidade de Macondo durante várias gerações. A Netflix decidiu adaptar a obra para série e a primeira parte foi lançada em dezembro de 2024. Esta quarta-feira chegou à plataforma a segunda parte com 8 episódios. Paralelamente à história da família, o livro aborda alguns dos acontecimentos mais marcantes da América Latina no século XX. Um deles é o Massacre das Bananeiras, um dos assassinatos em massa mais brutais dos anos 20 na Colômbia, que agora é retratado na segunda parte do projeto. Pode assistir ao trailer da nova temporada de 100 Anos de Solidão e saber mais sobre este regresso em nit.pt.

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3: Uma das lendas da comédia internacional vai trazer um novo espetáculo de stand-up a Lisboa. O humorista irlandês Dylan Moran irá apresentar Looking for Trouble em março de 2027. No mundo da comédia internacional, há nomes que se destacam por terem conseguido criar uma voz única, e um deles é Dylan Moran. O vencedor de 2 prémios BAFTA de melhor série de comédia com Black Books, que protagonizou, tornou-se uma referência para várias gerações. A apresentação está marcada para 23 de março de 2027, às 20 horas, no Coliseu de Lisboa. O espetáculo, com duração de 1 hora e 50 e intervalo de 20 minutos, tem como objetivo fazer o público descobrir como tudo poderia ser diferente. Os bilhetes já estão à venda online em bol.pt e nos locais habituais entre os 28 e os 45 euros.
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3: A Feira de Grândola regressa este ano com uma nova edição que promete trazer cultura, boa gastronomia, convívio e o melhor da música tradicional portuguesa. Aquela que é uma das maiores e mais antigas feiras francas do país acontece entre 27 e 31 de agosto no Parque de Feiras e Exposições. Com entrada gratuita, a festividade começa na quinta-feira, 27 de agosto, com uma noite dedicada à música eletrónica e urbana, com destaque para a atuação de Diego Miranda. No dia seguinte, na sexta-feira, 28 de agosto, Tony Carreira sobe ao palco para conquistar novamente o público com as suas atuações românticas e temas icónicos. Já no sábado, 29 de agosto, o Pop Nacional anima as festas de Grândola com uma atuação de Bárbara Tinoco. No dia seguinte, 30 de agosto, domingo, as rimas profundas de Slow J poderão ser ouvidas em palco. Por fim, na segunda-feira, 31 de agosto, os icónicos GNR vão celebrar os 45 anos de carreira no Alentejo. Além do cartaz musical, as festas contarão também com várias áreas de artesanato da região, tascas com a gastronomia tradicional da localidade, exposições e atividades equestres.

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5: Este ano, a Festa do Avante, organizada pelo Partido Comunista Português, celebra uma data redonda, os seus 50 anos. A edição especial acontece entre 4 e 6 de setembro e promete uma programação particularmente ambiciosa. Além dos concertos já anunciados pela NIT, com destaque para Carolina Deslandes, Carlão, Ivandro e António Zambujo, haverá dezenas de atividades para todas as idades, desde cinema e teatro, exposições, ciência e uma das maiores ofertas gastronómicas que se encontram num evento deste género em Portugal. Ao longo dos 3 dias, o programa inclui ainda espetáculos de rua, marionetas, adaptações de textos clássicos e encontros que juntam teatro, dança e ilustração. O objetivo é juntar várias gerações na plateia. A entrada permanente, que dá acesso aos 3 dias da Festa do Avante, custa 35€ se for comprada até o dia 3 de setembro. Pode ser adquirida através da Ticketline, nos centros de trabalho do PCP e noutros locais habituais de venda.

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5: Acabou a espera. Ted Lasso estreou uma nova temporada e há uma nova equipa para treinar. A série regressou esta quarta-feira à Apple TV, terá 10 episódios onde o público vai acompanhar um novo desafio para o treinador. Nesta nova temporada, Ted regressa ao AFC Richmond para orientar a nova equipa feminina do clube da 2ª Divisão, as Lady Greyhounds. Sendo um projeto que nasceu praticamente do zero, o treinador vê-se obrigado a rever os princípios que marcaram a sua carreira. Acreditar nas pessoas, construir uma equipa unida e provar que a confiança pode ser tão importante como o talento. Ao mesmo tempo, Ted terá de lidar com diversos desafios dentro e fora do campo que podem tornar a missão um pouco mais difícil do que estava à espera. Saiba mais sobre a quarta temporada de Ted Lasso e assista ao trailer em nit.pt.

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3: Uma das melhores partes de dormir num hotel é acordar na expectativa de encontrar um buffet de pequeno almoço completo. Agora, pode tê-lo em casa por um valor reduzido. A Too Good To Go, aplicação que combate o desperdício alimentar ao colocar à disposição, ao final do dia, excedentes de comida de restaurantes, cafés e supermercados por um valor mais baixo, acaba de incluir hotéis de 5 estrelas. Assim, pode agora ter acesso às Surprise Bags, que incluem uma seleção de produtos que os espaços oferecem, onde entre as novidades está o Vila Galé Cascais, onde há Surprise Bags de pequeno almoço por 2,99€, além de opções de brunch e almoço por 4,99€. Em Lisboa, também aderiram o HF Phoenix Urban, com pequenos almoços por 3,99€, e o Pestana CR7 Lisboa, onde custam 4,99€. No Porto, a oferta inclui o NH Porto Jardim, o Pestana Vintage Porto, e já no sul do país, tanto o Tivoli Carvoeiro Lagoa como o Vila Galé Évora também disponibilizam as Surprise Bags. O funcionamento mantém-se igual ao dos restantes parceiros da plataforma. Os hotéis disponibilizam alimentos que sobraram de serviço, mas continuam em perfeitas condições para consumo. Os utilizadores reservam a Surprise Bag através da aplicação, pagam antecipadamente e levantam no horário indicado. A aplicação Too Good To Go está disponível gratuitamente para Android e iOS.

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2: Este mês há 4 filmes brasileiros para ver ao ar livre no rooftop do Capitólio. Em todas as quartas-feiras de agosto haverá sessões dedicadas à cinematografia brasileira. Entre 5 e 26 de agosto, vai encontrar no Cine Capitólio Rooftop um espaço equipado com headphones de alta qualidade, espreguiçadeiras, serviço de bar e pipocas. Logo no dia 5, poderá assistir a Estômago. A 12 de agosto é exibido Central do Brasil. A 19 de agosto poderá ver ou rever a Tropa de Elite. E o ciclo termina a 26 de agosto com Ainda Estou Aqui. As 4 sessões ao ar livre acontecem às quartas-feiras a partir das 21h30.

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5: O Val Santo, um espaço de eventos em Anadia, no distrito de Aveiro, voltou a transformar-se num parque de diversões para as famílias aproveitarem até 30 de agosto. O Anadia Splash abriu portas no final de julho e promete ser uma das paragens obrigatórias no concelho nos próximos dias. O parque aquático conta com piscinas, escorregas e insufláveis. Além das experiências para refrescar, há um carrossel, trampolins, um comboio elétrico e até um campo de futebol insuflável. A lista de atrações inclui ainda espaços para jogos e festas de espuma diárias. A entrada no Anadia Splash tem um custo de 2 euros por pessoa. O parque vai estar aberto de terça-feira a domingo, das 14 às 19 horas.

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2: Os concertos de 50 anos de carreira de Luís Represas vão mesmo manter-se nos Coliseus, agora numa versão homenagem. Os espetáculos previstos para abril de 2027 em Lisboa e no Porto vão realizar-se através de amigos do músico. Inicialmente iriam ser realizados com o objetivo de celebrar as 5 décadas de carreira e estavam agendados para 10 de abril no Coliseu dos Recreios em Lisboa e 17 de abril no Coliseu do Porto. Com a morte do artista aos 69 anos, no passado dia 22 de julho, devido a um cancro no pulmão, foi agora revelado que os concertos serão um tributo ao trabalho de Represas. Os concertos serão uma mistura de canções do Estrovante, banda que fundou em 1976, e temas a sol. Os bilhetes para os dois concertos a sol do artista são válidos para estes espetáculos, no entanto, quem quiser pedir reembolso pode fazê-lo até 5 de setembro através do e-mail ajuda@bol.pt.
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2: Nosferatu, a versão do clássico com Bill Skarsgård e Lily Rose Depp, já chegou ao streaming. O filme, indicado a 4 Oscars, estreou na Prime Video esta segunda-feira. O realizador Robert Eggers, em vez de fazer um simples remake do filme original lançado em 1922, um clássico do terror que ainda hoje conquista fãs, decidiu trazer de novo esta história para o cinema com um elenco de luxo, recriando a história com uma abordagem mais sombria e fiel ao estilo europeu de falar sobre vampiros. Não espero um filme em que vai saltar da cadeira com um susto, mas sim uma experiência de horror gótico. Assista ao trailer e saiba mais sobre Nosferatu em nit.pt.
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3: Não é a primeira vez que Ben Stiller transforma um desporto não muito atrativo numa comédia. Após o sucesso de Dodgeball em 2004, o ator e produtor de 60 anos regressa com The Dink, que acabou de estrear na Apple TV. A história acompanha a vida de Dusty Boyd, um ex-prodígio do ténis que vê a sua carreira arruinada depois de ser obrigado a treinar as crianças indisciplinadas no clube do seu pai, Chuck. Enquanto procura o afeto do pai e tenta descobrir a sua própria identidade, Dusty vê-se envolvido numa batalha desesperada pelo futuro do clube, onde qualquer derrota pode pôr fim a tudo. Assista ao trailer de The Dink e saiba mais sobre o filme em nit.pt.

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2: Together, um dos thrillers mais perturbadores dos últimos anos, chegou ao streaming. O filme junta Alison Brie e Dave Franco, que formam também um casal na vida real. E tem um dos finais mais loucos de sempre. Realizado e escrito por Michael Shanks, Together ficou disponível este sábado, 1 de agosto, na HBO Max. A história acompanha Millie e Tim, um casal que decide trocar a cidade pelo campo para começar uma vida nova. O que deveria ser um recomeço, porém, transforma-se num pesadelo quando um encontro com uma força misteriosa começa a fundir fisicamente os corpos do casal e, em simultâneo, a testar os limites emocionais da relação. Together gerou reações intensas. Houve casais que saíram das sessões a dizer que o filme os ajudou a resolver discussões e outros que perceberam que era a altura de terminar a relação. Assista ao trailer e saiba mais sobre Together em NIT.pt.

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2: 100 anos de solidão é considerado um dos grandes clássicos da literatura do século XX. Escrito por Gabriel García Márquez em 1967, acompanha a história da família Buendía na cidade de Macondo durante várias gerações. A Netflix decidiu adaptar a obra para série e a primeira parte foi lançada em dezembro de 2024. Esta quarta-feira, chegou à plataforma a segunda parte com 8 episódios. Paralelamente à história da família, o livro aborda alguns dos acontecimentos mais marcantes da América Latina no século XX. Um deles é o Massacre das Bananeiras, um dos assassinatos em massa mais brutais dos anos 20 na Colômbia, que agora é retratado na segunda parte do projeto. Pode assistir ao trailer da nova temporada de 100 anos de solidão e saber mais sobre este regresso em nit.pt.
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2: Uma das lendas da comédia internacional vai trazer um novo espetáculo de stand-up a Lisboa. O humorista irlandês Dylan Moran irá apresentar Looking for Trouble em março de 2027. No mundo da comédia internacional, há nomes que se destacam por terem conseguido criar uma voz única, e um deles é Dylan Moran. O vencedor de dois prémios BAFTA de melhor série de comédia com Black Books, que protagonizou, tornou-se uma referência para várias gerações. A apresentação está marcada para 23 de março de 2027, às 20 horas, no Coliseu de Lisboa. O espetáculo, com duração de 1 hora e 50 e intervalo de 20 minutos, tem como objetivo fazer o público descobrir como tudo poderia ser diferente. Os bilhetes já estão à venda online em bol.pt e nos locais habituais entre os 28 e os 45 euros.

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4: A Feira de Grândola regressa este ano com uma nova edição que promete trazer cultura, boa gastronomia, convívio e o melhor da música tradicional portuguesa. Aquela que é uma das maiores e mais antigas feiras francas do país, acontece entre 27 e 31 de agosto no Parque de Feiras e Exposições. Com entrada gratuita, a festividade começa na quinta-feira, 27 de agosto, com uma noite dedicada à música eletrónica e urbana, com destaque para a atuação de Diego Miranda. No dia seguinte, na sexta-feira, 28 de agosto, Tony Carreira sobe ao palco para conquistar novamente o público com as suas atuações românticas e temas icónicos. Já no sábado, 29 de agosto, o Pop Nacional anima as festas de Grândola com uma atuação de Bárbara Tinoco. No dia seguinte, 30 de agosto, domingo, as rimas profundas de Slow J poderão ser ouvidas em palco. Por fim, na segunda-feira, 31 de agosto, os icónicos GNR vão celebrar os 45 anos de carreira no Alentejo. Além do cartaz musical, as festas contarão também com várias áreas de artesanato da região, tascas com a gastronomia tradicional da localidade, exposições e atividades equestres.

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2: Este ano, a Festa do Avante, organizada pelo Partido Comunista Português, celebra uma data redonda, os seus 50 anos. A edição especial acontece entre 4 e 6 de setembro e promete uma programação particularmente ambiciosa. Além dos concertos já anunciados pela NIT, com destaque para Carolina Deslandes, Carlão, Ivandro e António Zambujo, haverá dezenas de atividades para todas as idades, desde cinema e teatro, exposições, ciência e uma das maiores ofertas gastronómicas que se encontram num evento deste género em Portugal. Ao longo dos 3 dias, o programa inclui ainda espetáculos de rua, marionetas, adaptações de textos clássicos e encontros que juntam teatro, dança e ilustração. O objetivo é juntar várias gerações na plateia. A entrada permanente, que dá acesso aos 3 dias da Festa do Avante, custa 35€ se for comprada até o dia 3 de setembro. Pode ser adquirida através da Ticketline, nos centros de trabalho do PCP e noutros locais habituais de venda.
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5: Acabou a espera. Ted Lasso estreou uma nova temporada e há uma nova equipa para treinar. A série regressou esta quarta-feira à Apple TV, terá 10 episódios onde o público vai acompanhar um novo desafio para o treinador. Nesta nova temporada, Ted regressa ao AFC Richmond para orientar a nova equipa feminina do clube da 2ª Divisão, as Lady Greyhounds. Sendo um projeto que nasceu praticamente do zero, o treinador vê-se obrigado a rever os princípios que marcaram a sua carreira. Acreditar nas pessoas, construir uma equipa unida e provar que a confiança pode ser tão importante como o talento. Ao mesmo tempo, Ted terá de lidar com diversos desafios dentro e fora do campo que podem tornar a missão um pouco mais difícil do que estava à espera. Saiba mais sobre a quarta temporada de Ted Lasso e assista ao trailer em nit.pt.

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5: Uma das melhores partes de dormir num hotel é acordar na expectativa de encontrar um buffet de pequeno almoço completo. Agora, pode tê-lo em casa por um valor reduzido. A Too Good To Go, aplicação que combate o desperdício alimentar ao colocar à disposição, ao final do dia, excedentes de comida de restaurantes, cafés e supermercados por um valor mais baixo, acaba de incluir hotéis de 5 estrelas. Assim, pode agora ter acesso às Surprise Bags, que incluem uma seleção de produtos que os espaços oferecem, onde entre as novidades está o Vila Galé Cascais, onde há Surprise Bags de pequeno almoço por 2,99€, além de opções de brunch e almoço por 4,99€. Em Lisboa, também aderiram o HF Phoenix Urban, com pequenos almoços por 3,99€, e o Pestana CR7 Lisboa, onde custam 4,99€. No Porto, a oferta inclui o NH Porto Jardim, o Pestana Vintage Porto, e já no sul do país, tanto o Tivoli Carvoeiro Lagoa como o Vila Galé Évora também disponibilizam as Surprise Bags. O funcionamento mantém-se igual ao dos restantes parceiros da plataforma. Os hotéis disponibilizam alimentos que sobraram de serviço, mas continuam em perfeitas condições para consumo. Os utilizadores reservam a Surprise Bag através da aplicação, pagam antecipadamente e levantam no horário indicado. A aplicação Too Good To Go está disponível gratuitamente para Android e iOS.

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2: O Val Santo, um espaço de eventos e anadia no distrito de Aveiro, voltou a transformar-se num parque de diversões para as famílias aproveitarem até 30 de agosto. O Anadia Splash abriu portas no final de julho e promete ser uma das paragens obrigatórias no concelho nos próximos dias. O parque aquático conta com piscinas, escorregas e insufláveis. Além das experiências para refrescar, há um carrossel, trampolins, um comboio elétrico e até um campo de futebol insuflável. A lista de atrações inclui ainda espaços para jogos e festas de espuma diárias. A entrada no Anadia Splash tem um custo de 2 euros por pessoa. O parque vai estar aberto de terça-feira a domingo, das 14 às 19 horas.
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4: Os concertos de 50 anos de carreira de Luís Represas vão mesmo manter-se nos Coliseus, agora numa versão homenagem. Os espetáculos previstos para abril de 2027 em Lisboa e no Porto vão realizar-se através de amigos do músico. Inicialmente iriam ser realizados com o objetivo de celebrar as 5 décadas de carreira e estavam agendados para 10 de abril no Coliseu dos Recreios em Lisboa e 17 de abril no Coliseu do Porto. Com a morte do artista aos 69 anos, no passado dia 22 de julho, devido a um cancro no pulmão, foi agora revelado que os concertos serão um tributo ao trabalho de Represas. Os concertos serão uma mistura de canções do Estrovante, banda que fundou em 1976, e temas a sol. Os bilhetes para os dois concertos a sol do artista são válidos para estes espetáculos, no entanto, quem quiser pedir reembolso pode fazê-lo até 5 de setembro através do e-mail ajuda@pol.pt.

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3: Nosferatu, a versão do clássico com Bill Skarsgård e Lily Rose Depp, já chegou ao streaming. O filme, indicado a 4 Oscars, estreou na Prime Video esta segunda-feira. O realizador Robert Eggers, em vez de fazer um simples remake do filme original lançado em 1922, um clássico de terror que ainda hoje conquista fãs, decidiu trazer de novo esta história para o cinema com um elenco de luxo, recriando a história com uma abordagem mais sombria e fiel ao estilo europeu de falar sobre vampiros. Não espero um filme em que vai saltar da cadeira com um susto, mas sim uma experiência de horror gótico. Assista ao trailer e saiba mais sobre Nosferatu em nit.pt.

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2: Não é a primeira vez que Ben Stiller transforma um desporto não muito atrativo numa comédia. Após o sucesso de Dodgeball em 2004, o ator e produtor de 60 anos regressa com The Dink, que acabou de estrear na Apple TV. A história acompanha a vida de Dusty Boyd, um ex-prodígio do ténis que vê a sua carreira arruinada depois de ser obrigado a treinar as crianças indisciplinadas no clube do seu pai, Chuck. Enquanto procura o feto do pai e tenta descobrir a sua própria identidade, Dusty vê-se envolvido numa batalha desesperada pelo futuro do clube, onde qualquer derrota pode pôr fim a tudo. Assista ao trailer de The Dink e saiba mais sobre o filme em nit.pt.
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3: Together, um dos thrillers mais perturbadores dos últimos anos, chegou ao streaming. O filme junta Alison Brie e Dave Franco, que formam também um casal na vida real. E tem um dos finais mais loucos de sempre. Realizado e escrito por Michael Shanks, Together ficou disponível este sábado, 1 de agosto, na HBO.